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Tá aí, domingão, dia 26 de julho de 2026, chegando pra te fazer companhia a partir de agora em mais uma programação. Domingaço, né, cara? O último domingo do mês de julho, depois julho só no ano que vem, né? Legal, tudo em paz, como é que estão as coisas por aí, minha querida fronteira? Alô, Pedro Juan Cavaleiro, alô, Ponta Porã. Estamos chegando, né? Mais um domingão, né, cara? A hora e a vez do flashback começando pelas ondas da sua 91.5, Cerro Corá, FM de Pedro Juan Cavaleiro, Paraguai para o mundo. Passou a Copa do Mundo, né, cara? Ah, passou. Quem perdeu, perdeu. Quem ganhou, comemorou, né, cara? E quem brigou pelo futebol, depois faz as pazes e tá tudo certo, né? Semana passada uma gripe, gente, garganta fechada, febre, né, cara, não tinha nem como, né, no horário do programa eu apaguei, tomei remédio e apaguei, né, cara, e graças a Deus melhorei, tava dando muito forte a gripe por aqui, essa mudança de tempo toda hora também, né, prejudicou bastante, mas graças a Deus saúde tudo em ordem agora e seguindo com a programação, né, cara, 11 anos no ar, né, vamos juntos, sem muito blá, blá, blá, né, cara, vocês estavam com saudade de ouvir as boas músicas do passado. Então vou fazer isso, simbora. Abrindo a primeira sequência com Joy e Joyce, Baby Baby. Essa aqui é top demais, né, cara? Começando super bem a nossa programação. Vem comigo, regulando graves, médios e agudos, aumenta o volume e até as 21, né, cara? Que agora estamos das 18 às 21, são 3 horas de programação. Você de Ponta Porã, das 17 às 20 horas, beleza? Você de Pedro Juan Cavaleiro, das 18 às 21, são 3 horas no passado.

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1: Aí tem uma do filme O Tira da Pesada, né, cara? Que legal, matando saudade nessa aqui. Faz tempo que não tocava, né, cara? A gente ouvia muito na versão Sapinho Botoqueiro, lembra? A música é de Angelina, I Don't Know, I Don't Need Your Love, essa também, né, cara? Ah, legal. Começamos com Joey Joyce, Baby, Baby. Ah, legal, né? Ah, esta é 91.5, por aqui tem Vanderlei Teixeira contigo até as 21. E o povo quer saber, né, cara? Na verdade, quem é o povo, né, cara? Eu quero saber, cara, sua opinião, né? Então vai mandar pelo WhatsApp 679-9185-7118, né, cara? A sua opinião, cara, é muito importante, né? A gente fala muito hoje, tá ouvindo falar em Farmaura, né? Como é que era a Farmaura na nossa época, né, cara? Quando a gente não tinha o que fazer, a gente inventava, né, cara? Nós fabricamos, tá lá, o registrado, década de 80, né, cara? Construção de carrinho de rolemã, é a nossa juventude, né, cara? Pipa, pandorga falava, né, cara? Com linha de bolsa de cebola, né, cara? Nós emendava e soltava pipa, pandorga, né, cara? Que ação, anos 80 ali, nós a full, né, cara? Jogar bolita, né? Hã? E hoje, cara, hoje surgiu o Farmaura, né, cara? Com todo o respeito, cara, eu vou falar o seguinte, né? Como dizia já Einstein, né, cara? Que os idiotas dominariam o mundo, né, cara? Não pela inteligência, mas pela quantidade, cara. Pelo amor de Deus, né? Hã? Vocês já viram? Vocês não viram ainda? Dá uma entrada na internet, vê o que é Farmaura, pô. Gente, vamos utilizar a criatividade, a inteligência, o físico, para coisas úteis, né, que possa servir a alguém. Gente, estão passando uma ideia de formar retardado, cara. Não concordo, porque eu venho de uma geração que não cabe esse tipo de coisa, cara, não cabe. E eu quero saber a sua opinião, cara, o que você acha disso? 679-9185-7118, é a linha direta com o Vanderlei Teixeira, né, cara, pra gente tocar nesse assunto hoje, né? Ninguém quer tocar na ferida, né? Hã? Mas nós podemos, cara, nós podemos, que nós somos a geração de ferro, né, cara? Nós aguentamos tanta bucha, né, ao longo desses anos, né? E a gente não tem medo, não, de bater de frente, não, entendeu? Então, quero saber a sua opinião, é muito importante, hein, cara? O que você me diz do Farma Aura, né? Vamos lá, seguindo com a programação, chegando o Eraser. Ula, Mura, essa vai pra você que me ouve nesse domingão, dia 26 de julho, pelas ondas da 91.5.
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Daí a música de Kylie Minogue, Journey into Love, né, cara? Lançada em 1988, né, cara? A galera dançava ao som de Kylie Minogue, do mesmo LP, né, de I Should Be So Lucky, né, cara? Que a galera brasileira sempre improvisa no inglês, né? I Should Be So Lucky cantava, acho que sou lucky, lembra? Hã? Legal, né, cara? Hã? Passou por aqui também Sônia. You Never Stop My Loving You. Essa também é da mesma safra, né, cara? 1988. O Lamour, a música do Eraser, passou por aqui também, né, cara? Que dizer de Eraser, né, cara? Sem comentário, né? Alô, Timóteo Dias, meu amigo Timóteo Dias, corintiano, tá sofrendo aí. O Corinthians tomou mais um, né, cara? Tava vendo aqui, tava 1-1, tomou mais um do Bahia, né, cara? Pra acabar esse nosso Corinthians, né? Meio de semana vai bem, final de semana tomar uma coça, vai entender, né? Hã? Perder pra timinho. Ah, meu Deus do céu. Tá de molho, meu amigo Timóteo Dias, cara. Eu vou dizer pra vocês, cara, o trânsito é geral, né, cara? Aqui também não é diferente. É constante acidente com motos. E a moto é... O para-choque sempre é o motociclista, né, cara? E o desrespeito a gente vê muito aqui, né, também. De ambas as partes, né, cara? E acidente é complicado. E mais uma vez o Timóteo tá lá, ó, paralisado, com a perna engessada, mais 45 dias de molho, né, cara? Sem pisar no chão e sem trabalhar. Isso que é o mais, né? Melhores para você, né? É, um recado aos motociclistas, né, cara? Atrasem um pouquinho, né? Conserve a saúde, conserve, né, cara, o seu trabalho. Porque por mais que a gente está atento a esse tempinho que a gente reduz, a gente tem uma atenção maior ainda para prever. Se bem que acidentes não tem como prever, né, cara? E você, motorista, ó, muita cautela. Lembre-se que em outro veículo, tanto carro como moto, está um ser humano, está um trabalhador, né? E que qualquer acidente ele pode ficar, né, meses parado, com a saúde afetada, e se não ocorrer algo pior. Então, atenção redobrada, tanto para motoristas como motociclistas. Meu amigo Timóteo, ó, melhoras para você, né? Que você se recupere logo, que, né, fique inteiro para voltar ativa de novo, né, meu brother? Tá? Meu amigo Alfredo, grande Tito Martinez, um abraço para você, curtindo a 91.5, mandou até um vídeo aqui, rapaz, curtindo mesmo, cara, full, tá? E um recado pra galera, né, cara? Tito Martinez, a comercial Parabrás. 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

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Parabéns mesmo por mais esse empreendimento, meu amigo Alfredo Tito Martinez. Obrigado pela sua audiência. Tamo juntos, tamo juntos. Legal, né, cara? E voltando àquela pergunta, né, cara? Eu perguntei, ninguém teve coragem de mandar pra mim aqui, né, cara? O que vocês acham do tal de Farma Aura, né, cara? No nosso tempo, nós farmava aura, né, cara? Rodando trompo, peão, né, cara? Isso quando a gente cortava um pedaço de madeira e fabricava o próprio trompo, né, cara? Eu ri, foi, sabe do que com essa história de Farma Aura? Um molequinho falando, cara, que um vídeo ontem que eu vi no Instagram, ele falando assim, aqui em casa, minha mãe falou que acabou esse negócio de Farma Aura. Acabou, acabou, acabou. E acabou, acabou, ele falou. Aqui a gente obedece e pronto, aí ele sem camisa. Quando ele virou pra ir embora, assim, as marcas da Havaiana certinha nas costas dele, né? Tatuado nas costas. Aí não tem como mesmo ficar, né, se loqueando. Então a sua opinião, 679-9185-7118. O que vocês acham dessa nova presepada inventada, né, cara? Que você acha? Vamos rir um pouco, vamos falar a respeito? Então tá, vou aguardar o seu comentário. Vamos fechar esse bloco com a música de Ice House, No Promise, chegando na sua 91.5.

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Daí o som de Magazine 60 do Quixote Sancho Panza, seguindo com a nossa programação. Lembrando mais uma vez, né, cara, que mês de agosto está chegando para a Brás Ferreteria Multimarcas, né, cara? Um abraço para meu amigo então, né, cara? 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E vamos voltando, né, cara, tocar no ponto Farmaura, né, cara? Sabe como é que a gente gastava energia na época pra não tá pensando em Farmaura na década de 80? Hã? Subindo em pé de manga, né, cara? Pra pegar aquela manga lá no topo, né, cara? Hã? Nas goiabeiras da vida, hã? As meninas jogando stop, né, cara? Hã? Quando tava chovendo, dava pra sair, né? Jogava stop, juntava a galera, né? Ou, né, cara, fortalecendo a coragem, né, cara? Contando causos de terror, causos de lobisomem, né, cara? Depois, assombração, falava muito na época, né? Não tinha tempo pra pensar tanta asneira, né, cara? Tomar banho de rio, né, cara? Surgia os nadadores, bom, tomando banho nos córgos da vida, pescando lambari, né, cara? Gastando energia. E assim, nós não tinha tempo pra pensar em Farmaura, né, cara? Jogava futebol naquele terrão, arrancando couro do pé, né, cara? Ninguém tinha condição de comprar calçado, né? Mas hoje, né, cara? Hoje, não, a turma disputa campeonato de Farmaura. Vai entender? Hã? Vai entender, cara. Você não conhece ainda, procura na internet, cara. Você vai, no mínimo, cara, você vai concordar com o que eu tô falando, cara. É sem comentário. Eu queria ouvir a tua opinião. Por isso que eu tô batendo em cima hoje, pra ouvir a opinião de vocês. O que, que vocês me dizem a respeito? Diz aí, Celestino Fernandes, o que, que você me diz de Farmaura? Você que é o cascudo dos anos 80 também, né, cara? Sua opinião é muito importante. Grande Celestino Fernandes, curtindo a 91.5 nesse domingão. Dia 26 de julho de 2026, o último domingo do mês de julho, né, cara? Depois julho só do ano que vem. E atenção, hein? Coloque na sua agenda 17 de outubro. Vem aí o Baile Retrô 2026. DJ Vanderlei Teixeira fazendo a festa mais uma vez com vocês, né? É a organização do SABE. SABE, Serviço de Animação Vocacional da Divino Espírito Santo. E hoje é aniversário do Celestino Fernandes, hein, Celestino? Matou meia vaca hoje pro churrasco ou não? Hã? Agora que eu vi aqui, cara, no Facebook, né? Aniversário do Celestino Fernandes, parabéns, que Deus te abençoe, te ilumine, que você consiga, né, realizar cada um dos seus projetos, dos seus sonhos, né, com a sua família. Deus te abençoe sempre, meu irmão. Feliz aniversário pra você. E essa aqui é então pra você. Você que é das antigas, né, cara? Com certeza vai até aumentar o volume pra curtir essa pérola anos 80. Vamos juntos. Esta é a 91.5. Lembrando que estamos no ar das 18 às 21 horas. 3 horas no ar, né, cara? E você de Ponta Porã das 17 às 20 horas, beleza? Vamos juntos, esta é a 91.5, por aqui tem o Vanderlei Teixeira.

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0: Essa também é daquelas, né, cara, que não pode faltar numa festa de flashback. Por falar em festa de flashback, dia 17 de outubro, tá chegando, né, cara? Semana que vem já é agosto, setembro, outubro. Chegando o Baile Nitro 2026. DJ Vanderlei Teixeira fazendo a festa com vocês em mais uma super organização do SAVE, Serviço de Animação Vocacional da Paróquia Divino Espírito Santo. Coloque aí na agenda, 17 de outubro. Legal, né? Ah, tivemos uma queda na conexão, né, cara? Mas já reestabelecemos e seguimos o barco, né, cara? Ei, mas tá dando o que falar os assuntos, né, cara? A verdade é que hoje em dia tem muita informação, né, cara? E todo mundo se acha o mais expert em tudo, né, cara? Ah, bem lembrando aqui, né, cara? Itapopô, meu amigo Toninho Franklin mandou o significado. É pedra que pula, né, cara? Ah, legal. É a tradução do Guarani para o português. Pedra que pula. E Ponta Porã, Ponta Bonita, né, cara? É. Domingão, cara, dia 26 de julho. E amanhã, cara, dia 27, sabe o que vai acontecer por aqui? Em Itajaí, aqui ao lado, né, cara? Pertinho, como se fosse um bairro daqui, que é tudo interligado. Tem Frei Gilson. Frei Gilson num show, né, cara? E pregação. E dessa vez estarei lá, cara. Deus vai permitir que eu esteja lá. E vou colocar cada um de vocês, né, cara, da nossa fronteira em oração, né? Meus amigos e irmãos campistas de Jesus, as minhas tribos, né, cara? A Azul. De origem do 30º acampamento, do 36º e a tribo amarela do 57º. É, cara, e os amigos, com certeza, cada um de vocês estarão em minhas orações amanhã, né? Na presença do Frei Gilson aqui em Itajaí, beleza? Vamos juntos, seguindo com a programação, chegando a Irene Cara, tema do filme Flash Dance. Bueno feeling. Eu canto mal demais, né, cara? Cada um tem um canto, um locutor que merece, né? Vamos lá, seguindo com a programação até as 21. Lembrando que é das 18 às 21, 3 horas no passado, né? Esta é a 91.5.
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Tá, é a música dos Menudos, né, cara? Menudos que conseguiu fazer o Menudo Mania pelo mundo, né, cara? Movimentou o planeta, os Menudos, né? Quem viveu essa época vai saber do que eu tô falando, né, cara? É. Alô, Munir Salem, um abraço para o meu amigo Munir Salem lá no aeroporto de Porto Porã, né, cara? Bairro Aeroporto de Porto Porã, curtindo a 91.5. Menudos, né, cara? Menudos foi uma febre mundial, né, cara? Febre mundial. Então, se você não ouviu falar, nunca ouviu as músicas do Menudo, nunca viu a história, ó, procure na internet, você vai achar, né? Você que tá aí pensando em farmar aura, cara, vai ouvir os Menudos, vai assistir videoclipe do Michael Jackson, vai aprender a dançar, vai gastar as energias com coisa boa, né, cara? Hã? Porque lá na frente, cara, você vai mostrar pra tua família que você vai construir no futuro, vão falar, nossa, você parece aquele cara do filme Debbie Lloyd. A gente brinca, cara, mas é a pura real, né? O que vão falar depois, cara? Então tá a música dos Menudos, Doce Beijos, passou por aqui. Fábio Júnior, só você. Essa música foi para a Elaine, hein? Alô, Elaine, obrigado pela sua audiência. Essa música do Fábio Júnior foi para você, beleza? Música do Grafite passou por aqui também. Alô, Carlos Penha, um abraço para o Carlos Penha, curtindo a 91.5 nesse domingaço, né, cara? Nesse domingaço. Torino Franklin, Rashmi Rica. Ai, meu Deus do céu, né? Mas é, cara, cada coisa. Se já não bastasse o Caneta Azul, cara, agora a gente tem que aturar ainda o Farma Aura, né, cara? Não. Ei, ninguém merece, né? Não, não, não. Vamos lá, seguindo aqui a programação, chegando aqui de Abelha, essa também marcou, cara, eu tinha essa LP, quando chegou na River Disco eu fui lá e comprei, porque eu, cara, eu ouvi na rádio, gostei demais, eu queria esse LP e comprei, né, cara, é o Kid Abelha e Lágrimas e Chuva, chegando na sua 91.5.

0: Roupa nova, né, cara? Roupa nova marcando, né, cara? Sim. Sua trajetória falando de amor, cantando o amor, né, cara? Que bacana, a força do amor, a linda música da Roupa Nova. Passou por aqui também Engenheiros do Havaí, Toda Forma de Poder. Essa quem pediu foi Torino Franklin e curtiu a música dos Engenheiros. Que de Abelha, Lágrimas e Chuvas. Também passou Os Minutos Doce Beijos, Fábio Júnior. Só Você, Grafite Mami Maria, é as nacionais, né, cara? As nacionais, que legal. E vamos seguindo, né, cara? Vamos trazer mais uma aqui. É, esse bloco é as nacionais, lembrando que a gente vai até as 21 de Pedro Juan Cavaleiro, até as 20 de Ponta Porã, beleza? Tá? Das 18 às 21, outras às 17 às 20, são 3 horas de programação, beleza? Chegando os Paralamas do Sucesso, música que alavancou, né, cara? Que despontou os Paralamas para o Brasil, né, cara? Óculos, essa é para você que me ouve nesse domingão, dia 26 de julho.
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1: Daí a música do Léo Jaime, Conquistador Barato. Legal, né, caramba? Ah, ó o ritmo, ó o ritmo, ó o ritmo. Ah, bacana. Os Paralamas do Sucesso, o Óculos passou por aqui também. Minha prima Roseli, beijão pra você, ó, saudade, hein? Tá? Seguindo com a programação até as 21, hein, cara? Estamos aí, ó, na última hora da nossa programação. Programa que tem 3 horas de duração. Começamos às 18, vamos até as 21. Às 17 de Potapurã, até as 20 de Potapurã, certo? Alô, Cacau! Um abraço para o Cacau, melhor espetinho de Potapurã, né? Na Avenida Brasil, com a Djalma Saldanha. Um abraço para o Cacau. Fartura de gente boa, né, Cacau? Ei, Cacau! É, cara, o mês de julho indo embora, né, cara? 2026 passando que nem uma bala, né? Hã? Lembrando que dia 17 de outubro vem aí o Baile Retrô 2026, mais uma da SAB, Serviço de Animação Vocacional da Paróquia Divino Espírito Santo. DJ Vanderlei Teixeira estará aí na fronteira fazendo a festa com vocês, beleza? Hã? Vou fechar esse bloco com essa aqui, ó, a música do Legião Urbana, né, cara? Ah, o Teatro dos Vampiros, uma linda canção para fechar essa sequência.
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0: Aí a linda canção de Marcos Sabino, Reluz. Bacana, né, cara? Domingão, dia 26 de julho de 2026. É, mês de julho indo embora, né, cara? Dando passagem para agosto, o mês do cachorro louco, né, cara? Ainda bem que só tem um mês pro cachorro louco, né, cara? O resto do ano é do humano, né? É, ser humano, que é mais louco que ser humano não tem, né, cara? Ah, notícia importante, né, cara? Eu tinha falado que o Corinthians tinha tomado dois, mas o VAR anúncio, né, cara? Conseguiram, né, provar que tava impedido lá e ficou no 1-1 com o Bahia, tá? Esse é o nosso Coringão, né, cara? Pelo menos não perdemos, né? Ah, você que me ouve no bar, viu, Maria Vitória e Pedro Juan Cavaleiro, graças por tua sintonia, muito amável. Você que me ouve no bairro San Gerardo, ei, meu amigo Roberto, Vitor Roberto Velar, lá no São Geraldo, né, cara? Um abraço pra você, meus amigos do Copa Fronteira, do São João, do Recanto do Bosque, do Estoril, você que me ouve no Santa Isabel, IP1 e IP2, aquele abraço, você que me ouve onde quer que esteja pela internet, ó, muito obrigado pela sua companhia. Vamos lá, vou trazer música de OMD, Pandora Box, chegando, né, cara? Agora vem aquelas dançantes, né? Ah, pra gente fechar em grande estilo, né? Daquele jeito, lembrando que a programação é das 18 às 21, das 17 às 23 horas de programação. 11 anos no ar, né, cara? Uma companhia, né? A sua, que é a companhia perfeita, né, cara? Casou certinho com o nosso programa e estamos aí 11 anos no ar. 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Seguindo, simbora.
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0: Daí a música de Ken Laszlo, Hey Hey Goo. Essa tocou muito também, né? E o ritmo legal, né? Bom pra dançar. Modern Talking, Brother Lewis. E Patrick Hernandes, Born to Be Live, Nascido para Viver, né? Cara, e você? Tá vivendo tudo aquilo que Deus tem te proporcionado? Que bom, né? Ah, a vida é linda pra ser vivida, né? Sempre. Tirando os atrapalhos de vez em quando, né, cara? Mas a vida é linda, bela, né? Legal, cara. Reta final, né, cara? De mais uma programação já, né? Começamos às 18, vamos até às 21. Às 17 até às 20, são 3 horas de programação, mas não acabou ainda, né, cara? Vamos trazer essa aqui, ó. Frank Goes to Hollywood e Mohai Head One Night in Bangkok chegando por aqui também, beleza? Esta é a 91.5 por aqui da Moderna Teixeira, contigo até às 21.
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o mover do Espírito. E o Evangelho de hoje tinha um ponto muito especial, que Jesus nos diz que quem encontra o tesouro no campo, vende tudo o que tem, compra o campo, né, para ficar com o tesouro. E esse tesouro é a nossa fé. Quando a gente encontra a fé em Deus, a fé em Jesus, devemos sim nos desprender de tudo aquilo que achávamos que era de valor, né, dos valores terrenos, e nos apegar à nossa fé. E o inimigo quer justamente isso nos tempos de hoje, nos roubar a nossa fé, mostrando que o dinheiro, o poder, a ganância é mais importante do que a fé. Tem muitas pessoas lutando para derrubar a nossa fé, para tirar a gente do caminho, da caminhada, mostrando que, ah não, isso é coisa do passado. E eu digo para vocês, Jesus é tão presente como nunca. E eu falo por experiência própria, porque eu inicio o meu dia, eu passo o meu dia e encerro o meu dia conversando com esse Deus, colocando na mão dele a minha história e a minha vida. E eu digo para vocês, tem acontecido coisas maravilhosas, coisas que somente Deus consegue fazer e transformar na vida da gente. Então, se alguém falar para você, ah não, ir para a igreja é bobeira, ah não, vou fazer tal coisa, tentar fazer você trocar a caminhada de Deus por algo supérfluo, acorda, teu maior tesouro é tua fé em Deus, porque Deus não vai abrir mão de você por nada, porque você é dele, você é um filho amado de Deus, e acredite nisso, você é o maior tesouro para Deus. Falta você atentar para isso, que muitas vezes você permite que o mundo vai te tirando desse Deus. Que você possa permitir que Deus seja Deus na sua história, na sua vida, na sua família. Que você possa ser Deus através do Espírito, no seu trabalho também. Levar esse Deus através das suas atitudes. Como é que você é Deus, Wanderlei? É através das suas atitudes. Porque Deus vai se manifestar em você, vai se manifestar em seu espírito, na sua bondade, no seu amor, na maneira que você vai tratar os outros. Isso é a presença de Deus. Não permita que o mundo te roube isso. Não permita. Porque você é muito valioso para Deus. Ele deu o seu único filho, Jesus, por você. Então, se dê o valor necessário, acredite, você é especial para Deus. Muito especial. Nunca se esqueça disso. Que Deus possa nos abençoar grandemente. Que a Virgem Maria se faça presente em cada lar, cada família, cada comércio. E fechamos a nossa programação com essa música do Frei Gilson. Amanhã ele estará aqui em Itajaí. Estarei lá rezando pela nossa fronteira, por cada um de vocês, pelos meus irmãos de acampamento do Brasil, do Paraguai. Estarei em oração por vocês. Muito obrigado.